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0: Fagner com Deslizes, sucesso nacional de 80. Antes teve Elton John com Goodbye, Yellow Brick Road. Essa é da década de 70. Duas décadas diferentes se encontrando num espaço aqui na mesma noite na Saudade FM. 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

0: Morris White com I Need You, de 86. Antes teve a Legião Urbana, hoje à noite não tem luar. 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

0: Pausini, Incancelabile, de 1996. Antes teve Barão Vermelho, Por Você. Duas canções românticas, atravessando fronteiras e gerações através da Saudade FM. Quem ouve lembra. 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

Kennedy com o tema de Die Young. Por aqui também marcou a novela Felicidade. Antes teve Clayton e Cledir com Paixão, clássica nacional de 81. 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

0: Titãs com Os Cegos do Castelo, de 97. Antes teve Cynthia Rhodes com Finding Out Hard Way, música que também esteve na trilha sonora de Transas e Caretas. Com essas duas, a gente fecha a nossa noite de terça-feira. Eu sou Adriana Lima, agradeço cada minuto da sua boa companhia aqui na Saudade FM. E o nosso próximo encontro está agendado para amanhã à noite aqui na Saudade FM. Eu amo essa rádio. Beijo da Adriana Lima e até lá. Tchau, tchau.
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0: Figueiras 80.
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0: Tolentina de Luca, Tolentino Filgueiras 80.
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1: Áries. Nem sempre é fácil entender o que move as outras pessoas, por mais que elas lhe sejam próximas. Ariano, é preciso ter respeito pelos valores dos outros.
2: Touro.
1: Você vem de um processo de muitas mudanças. Agora, Taurino, tem que realinhar tudo e colocar em ordem. Descarte algumas coisas para sua vida poder seguir mais leve.
2: Gêmeos.
1: Sua comunicação está beneficiada e com boas chances de ótimos acordos e contatos com pessoas de influência. Geminiano, boas e criativas ideias surgem.
2: Câncer.
1: Está bom para melhorar seus rendimentos, pois Júpiter te beneficia com expansão e também, canceriano, com chances em assuntos relacionados ao exterior, viagens e meios legais.
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0: Leão. Momento em que deve arriscar e confiar no que a vida lhe trouxer, leonino, pois oportunidades aparecem sem que você precise procurá-las. Apenas fique atento.
1: Virgem.
0: Você vai precisar se adaptar aos imprevistos. Sua vida está mudando e você terá que abandonar velhos pensamentos e atitudes. Virginiano, saia do roteiro.
1: Libra.
0: Seu novo ciclo encontra boas oportunidades para ampliar o que você já conseguiu na sua vida, libriano. Use sua criatividade e vai obter os melhores resultados.
1: Escorpião.
0: Você percebe o que está sendo ocultado de você. Mas, escorpião, isso não é motivo para se colocar na defensiva sempre e desconfiar de tudo e de todos.

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0: Sagitário.
1: Bons contatos com meios administrativos e oficiais. Sagitário, pessoas de autoridade e influência estão mais receptivas e simpáticas a você.
0: Capricórnio.
1: A concretização dos seus projetos só depende de você, Capricórnio, dos seus esforços, da sua persistência e resiliência frente aos acontecimentos.
0: Aquário.
1: A presença da Lua acentua o fator emocional e pode favorecer o contato com as pessoas, pois, Aquário, ela aumenta sua empatia e popularidade.
0: Peixes.
1: Os valores de outras pessoas, tanto os pessoais como os financeiros, podem interferir nos seus. Então, pisciano, fique atento. Saiba separar o que é seu daquilo que é do outro.
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19: Olá, bom dia. Eu sou o Davi Rangel. Um prazer ter você na sintonia. Nós vamos juntos a partir de agora até às 11 da manhã. Você está na ZYM 717, 99,7 MHz na Baixada Santista. Uma ótima quarta-feira para você.
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19: 7:28, quarta-feira, 23 de setembro. Rose de Oliveira, bom dia.
22: Uma ótima quarta-feira para você, Davi. Bom dia.
19: Vamos aos destaques desta edição. André Mendonça acusa Alexandre de Moraes de distorcer relatórios da Polícia Federal em casos Master e INSS. Deputados europeus pedem à União Europeia avaliação de possíveis sanções contra autoridades brasileiras. Governo cria o regime especial de tributação para data centers com benefícios fiscais. Feito Pipa é escolhido para representar o Brasil no Oscar de 2027. Então fique com a gente, porque o Conexão Saudade já está no ar.
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19: 7:29, o ministro André Mendonça do Supremo Tribunal Federal afirmou que o Alexandre de Moraes distorceu relatórios de inteligência da Polícia Federal para apontar supostas irregularidades em sua atuação nos casos Master e INSS. A manifestação foi apresentada em resposta ao pedido de Moraes para que Mendonça fosse investigado. Mendonça negou as acusações e pediu o arquivamento da representação. Três deputados do Parlamento Europeu pediram à União Europeia que avalie possíveis sanções contra autoridades brasileiras, incluindo o ministro Alexandre de Moraes, do STF. A carta foi enviada à alta representante da União Europeia, Kaja Kallas. Os parlamentares citam preocupações sobre a atuação do judiciário e mencionam o caso Banco Master, além de investigações e decisões envolvendo o STF.
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1: Este é o Conexão Saudade. Diariamente você ouve notícias, serviço e, claro, uma seleção musical para te fazer companhia. Foi sancionada a lei que cria o regime especial de tributação para serviços de data center, o Redata. A medida busca estimular a instalação e ampliação de centros de processamento de dados no Brasil. Empresas que implementarem ou ampliarem data centers poderão ter acesso a benefícios fiscais, desde que cumpram requisitos e contrapartidas. A legislação prevê critérios de sustentabilidade e uso de fontes renováveis de energia. Feito Pipa foi escolhido para representar o Brasil no Oscar de 2027. O anúncio foi feito pela Academia Brasileira de Cinema na última quarta-feira. O filme, dirigido por Alain de Berton com Lázaro Ramos no elenco, venceu o prêmio de melhor direção no Festival de Gramado.
2: 7h39.
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0: 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Our Love Don't Throw It At All. And Gibb, na programação da Saudade. Agora são 7h47, bom dia.
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0: Atenção motoristas, vamos ao sistema Anchieta Imigrantes. Segundo a Ecovias, a Anchieta no sentido litoral, ali na pista marginal, o trânsito está lento do quilômetro 62 ao 64. A Anchieta sentido São Paulo, quilômetros 11 ao 10 e 19 ao 17, trânsito lento também devido ao alto fluxo de veículos. Imigrantes sentido capital, no quilômetro 16 ao 14 com trânsito lento. Na Imigrantes sentido litoral, por enquanto tudo normal no trânsito. O esquema em operação é o 5x5. O rodízio no centro expandido de São Paulo hoje vale para placas final 5 e 6. Nas rodovias Cônego Domênico Rangoni e Padre Manuel da Nóbrega, o trânsito segue normal.
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0: 7h48.
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9: Bom dia a todos. Segundo a meteorologia, teremos uma quarta-feira com predomínio de céu nublado e com chuva durante o dia em várias áreas do litoral paulista. Para variar, por causa de uma nova frente fria que passa sobre a região. As temperaturas hoje oscilam entre a mínima de 15 e a máxima de 21 graus. O vento vai soprar moderado de sudeste e o mar vai ficar agitado e com risco de ressaca em várias praias da Baixada Santista. Por hora é só. Logo mais à tarde eu tô de volta.
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0: de 38 milhões de reais. O sistema Anchieta Imigrantes tem novas interdições programadas nesta semana para obras de manutenção. Até quinta-feira, a pista sul da Via Anchieta, no trecho de Serra, será bloqueada a partir das 11h30 da noite. Durante a interdição, a descida será feita pela pista norte da Anchieta e pela pista sul da Imigrantes. A subida ocorrerá exclusivamente pela pista norte da Imigrantes. O helicóptero que transportava o cantor Rick da dupla com Renner foi encontrado nesta terça-feira na Serra de Santa Catarina. A aeronave havia desaparecido, foi localizada por volta de 1 da tarde durante as buscas dos bombeiros. Segundo as informações divulgadas, não houve sobreviventes. Além de Rick, estavam a bordo o empresário Bruno Avelar, o videomaker Paulo Soares, o piloto e o copiloto. Os destroços foram encontrados com o apoio de equipes terrestres e drone térmico.
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1: E a gente segue juntos, nossa conexão não tem distância. Saudade FM, muito obrigada pela sua sintonia. E a Anvisa determinou o recolhimento de produtos das marcas Nautical e Aloe Care. A medida foi publicada no Diário Oficial da União. 4 lotes do Nautshake Protein da Nautical Brasil foram alvos da determinação. Os produtos não são notificados como suplementos alimentares. A Anvisa também proibiu a fabricação, distribuição, comercialização, propaganda e uso do Aloe Care, gel de aloe vera com sabor cranberry. E o Conselho Superior do Ministério Público Federal vai analisar no dia 25 de setembro menções ao Procurador-Geral da República, Paulo Gonê, em mensagens de Daniel Vorcaro. O Conselho vai avaliar se as referências podem comprometer a imparcialidade de Gonê, no caso Banco Master. Gonê também negou ter relação de amizade com Vorcaro e afirmou que o encontro entre os dois ocorreu apenas uma vez em Londres.
0: 8:04. 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

0: Este é o Michael Jackson, Music and Me. Quem ouve lembra. Agora 8:10.
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0: Atenção motoristas, vamos às travessias litorâneas da região. Segundo o departamento hidroviário, neste momento entre Santos e Guarujá, 8 balsas estão em operação. Tempo estimado de espera 15 minutos do lado de Santos, 30 minutos do lado de Guarujá. Travessia de pedestres entre Santos e Vicente de Carvalho, 3 embarcações fazem o trajeto com o tempo estimado de 12 minutos em ambos os lados. São Sebastião e Ilhabela tem 4 balsas agora em operação, por lá o tempo estimado de espera 30 minutos ambos os sentidos. Bertioga, Guarujá, 2 balsas operando também agora de manhã, com tempo estimado de 20 minutos ambos os lados.
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1: 8:20. E agora o nosso giro rápido pela Baixada. Destaques para a cidade de Santos. A Basílica Santo Antônio do Embaré prepara a festa de São Francisco de Assis no dia 4 de outubro. A programação começa entre os dias 30 de setembro e 2 de outubro, sempre às 7:30 da noite. A prefeitura da cidade entregou 14 novos micro-ônibus para o transporte municipal. Os veículos vão atender as linhas 61, 100, 118 e 181, que circulam pelos morros. A frota municipal continua com 224 veículos. E o Santos avançou nas negociações com a Adidas para a troca da fornecedora de material esportivo a partir de 2028. O contrato deve ser assinado até o fim desta semana. Até lá, o clube manterá o acordo com a Umbro.
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0: 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Agora são 8 horas e 29 minutos.
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0: Vamos conferir o trânsito na cidade de Santos nesta manhã de quarta-feira. Segundo o Waze, para quem chega a Santos ali pela Anchieta e acessa Martins Fontes, vai encontrar o trânsito pesado agora de manhã. Inclusive, informação do Waze, que neste momento o trânsito está parado devido ao alto volume de veículos. Para quem chega a Santos ali pela praia, na região da divisa, com José Menino, pessoal que vem de São Vicente, vem de Praia Grande, sentido Santos, toda a extensão, até chegar no Gonzaga, aqui na Ana Costa, toda essa extensão da orla com o trânsito complicado devido ao alto fluxo de veículos. No Canaum, ou seja, Pinheiro Machado, também com o trânsito parado agora de manhã, até a altura lá da Rangel Pestana. Para você que está agora de manhã na Carvalho de Mendonça, entre Canal 2 até chegar Senador Feijó, também o trânsito está parado agora de manhã. A Francisco Glicério, desde o Canal 1 até chegar a Silva Jardim, na verdade, passando da Silva Jardim, trânsito intenso devido ao alto fluxo de veículos. A Senador Feijó também toda a sua extensão, com trânsito complicado agora de manhã, e a própria Avenida Ana Costa, também com trânsito complicado devido ao alto fluxo de veículos.
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0: Acompanhe comigo. João Batista de Santos, R$5.680. Terezinha de Praia Grande, R$7.150. Maria José de São Vicente, R$8.900. Paulo Roberto de Peruíbe, R$6.650. E Antônio de Cubatão, R$12.850. Todos são ouvintes da Saudade e recuperaram esses valores que estavam pagando a mais no empréstimo consignado. 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
0: Na Saudade tem Toto.

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1: Você faz bem em ficar aqui no Conexão Saudade. Aqui tem notícia, serviço e muito mais música para você. Siga com a gente. As eleições de 2026 têm 6.354 candidatos que declararam patrimônio de pelo menos R$1 milhão. O grupo representa 30,3% das candidaturas. Outros 7.078, ou 33,8%, aparecem sem patrimônio declarado. Segundo o levantamento com dados do TSE, a presença de milionários é maior nas disputas nacionais e majoritárias. Já entre candidatos a deputado, a participação dos sem patrimônio declarado é maior. Na natureza, uma nova espécie de felino selvagem foi descoberta nas florestas montanhosas da Bolívia por um pesquisador brasileiro. O animal foi batizado de Leopardus tiucaio e é a primeira nova espécie de felino atual descrita pela ciência em mais de 100 anos. A pesquisa é liderada pelo professor Eduardo Eizirik, da PUC do Rio Grande do Sul. Os cientistas também identificaram uma nova subespécie no Peru.
2: 8h45.
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0: 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Air Supply, Lost in Love. Agora são 8h56, bom dia.
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0: 8h59, temperatura na marca dos 18 graus. Termina aqui o Conexão Saudade, primeira edição. Esses foram alguns destaques de hoje. André Mendonça acusa Alexandre de Moraes de distorcer relatórios da Polícia Federal em casos Master e INSS. Deputados europeus pedem à União Europeia avaliação de possíveis sanções contra autoridades brasileiras. O governo cria regime especial de tributação para data centers com benefícios fiscais. Feito Pipa é escolhido para representar o Brasil no Oscar de 2027. Ficamos por aqui e você ouve uma nova edição do Conexão às 17h com a Rose de Oliveira e o Thiago Ferraz.
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0: KC and the Sunshine Band, Keep It Coming Love, 1977. 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Também recordamos a Rita Lee, Mutante. 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

0: Saudade FM, eu amo essa rádio. Jimmy Cliff, I Can See Clearly Now. Também ouvimos o Zé Ramalho, Admirável Gado Novo. Agora são 9h59, bom dia.
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0: A Receita Federal abriu hoje a consulta ao lote residual da restituição do Imposto de Renda de setembro. Ao todo, 412.186 contribuintes estão incluídos no lote, que soma R$1.265.000. O pagamento será feito no dia 30 de setembro. Para consultar, o contribuinte deve acessar o portal da Receita Federal ou o aplicativo Meu Imposto de Renda. Morreu nesta terça-feira, aos 95 anos, o jornalista Zuenir Ventura. Com mais de 6 décadas de atuação no jornalismo, Zuenir construiu uma trajetória marcada pela cobertura de episódios políticos e de temas sociais importantes do Brasil. O jornalista deixa a mulher, Mari Ventura, e 2 filhos, o jornalista Mauro Ventura e a editora Elisa Ventura.
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7: 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Na saudade, Jets.

0: O ano de 1985, RPM Olhar 43. Também curtimos e recordamos Simple Red, I Think. 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
0: Quem vai curtir o cinema lá no Cine System, nosso ouvinte Fabrício Paixão de Amorim, o Marcelo de Aguiar Ramos, a Monique Ramos Zucatelli e a Rita de Cássia Donda. Parabéns aos nossos queridos ouvintes, produção da Saudade vai entrar em contato com vocês.
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5: Agora são 10h29. Na saudade, Michael Bolton.

0: Bolshoi, Sunday Money. Também ouvimos os Paralamas do Sucesso, Saber Amar. 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
0: A Sabesp realiza nesta quinta-feira em Santos a quinta edição da Arena Sabesp Cliente 360. O atendimento será das 9h às 15h na Praça Visconde de Mauá, em frente à Prefeitura. Os clientes poderão renegociar débitos, emitir segunda via e solicitar a revisão de contas. Também haverá orientações sobre tarifa social, currículos, entrevistas e o programa de estágio da Sabesp. A linha turística do Bonde de Santos completa 26 anos nesta quarta-feira, dia 23, com programação especial na estação do Valongo. Às 10 da manhã haverá a cerimônia oficial, aconteceu agora de manhã, com a entrega do Bonde Japão, que retorna ao serviço após a restauração e a pintura. Também serão homenageados 5 profissionais que contribuíram para a história do passeio. São 11 horas em ponto. Eu, Davi Rangel, tô de volta amanhã às 7 horas da manhã. Cíntia Moran tá chegando e vai com você até 3 da tarde. Uma ótima quarta-feira para você.
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8: Bom dia, 11:03, muita chuva aqui na Baixada Santista e você na melhor, ZYM717, Saudade FM, transmitindo em 99,7 MHz, eu sou a Cíntia Moran, tô chegando pra ficar até as 3 da tarde. 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E na próxima hora nós vamos ouvir juntos.
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0: E todos os dias aqui na Saudade, você faz uma linda viagem no tempo. Recordamos juntos Carpenters, Please Mr. Postman e Culture Club, Do You Really Want to Hurt Me? Canção de 1983. Uma ótima quinta pra você, ou melhor, quarta-feira, agora 11:30, bom dia.
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1: Um dia, numa rua da cidade, eu vi um velhinho sentado na calçada, com uma cuia de esmola e uma viola na mão. O povo parou pra ouvir. Ele agradeceu as moedas e cantou essa música que contava uma história, que era mais ou menos

música mundial, todos reunidos aqui na Saudade. Rod Stewart, It's a Heartache, teve Raul Seixas, Eu Nasci Há 10 Mil Anos Atrás, e George Michael, Praying for Time. 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Falando em dial, você sabe que agora no rádio tem o horário eleitoral obrigatório, mas claro que você continua com a nossa programação via internet. Eu, Cíntia Moran, volto logo mais e te espero.

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0: está na Saudade FM, a maior rádio flashback do Brasil, de 1983, Michael Sambello, Maniac, do filme Flashdance, e antes o Skank cantou Garota Nacional. Faltando 5 minutos para uma boa tarde para você.
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0: O ministro Luiz Fux, do STF, foi sorteado nesta terça-feira como novo relator de um mandado de segurança que pede ao Senado informações sobre a entrada e saída de pessoas na casa. Entre os nomes estão a advogada Viviane Barsi de Moraes e o banqueiro Daniel Vorcaro. Alexandre de Moraes havia sido sorteado para o caso, mas se declarou impedido nesta segunda-feira.
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0: quarta-feira fica muito melhor ao som da Saudade FM aqui na Baixada Santista, na frequência 99,7 e via internet para todo o planeta. Os Paralamas do Sucesso, Romance Ideal, e de 87, Madonna cantou La Isla Bonita. 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
0: Boa tarde, 1h21.
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0: Todos os dias você viaja no tempo junto com a gente aqui na Saudade, né? Impossível esquecer esse sucesso da banda Blitz, Você Não Soube Me Amar. E antes curtimos de 84 Eurythmics, Here Comes the Rain Again. Faltando 5 minutos para as duas.
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0: A Receita Federal, o Ministério Público Federal e o MP do Mato Grosso do Sul desarticularam um esquema de importação clandestina de perfumes árabes. A Operação Perfume de Mulher cumpriu 16 mandados de busca e apreensão em Mato Grosso do Sul, São Paulo e Pernambuco. A Justiça autorizou o bloqueio de até 100 milhões de reais em bens. O grupo teria movimentado mais de 300 milhões de reais.
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0: 7 da saudade, Robin Gibb, Like a Fool e Michael Bolton, All for Love. 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Faça o seu cadastro e tire a sua dúvida. 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
0: 2h26, uma boa tarde para você.
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0: Saudade FM é a rádio que toca todos os dias a trilha sonora da sua vida. Essa é de 83, Culture Club, Time Clock of the Heart e Gilberto Gil, Drão.
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0: A Adriana Calcanhoto e Arnaldo Antunes anunciaram nesta terça-feira o lançamento do álbum Vice-Versa, gravado em parceria. O disco tem 11 faixas e chega às plataformas digitais ao meio-dia. O trabalho inclui uma versão de Sorriso Livre, da Timbalada, e uma participação de Marisa Monte. A turnê de divulgação começa em março de 2027, com datas confirmadas em 6 capitais. Agora 2h54, Cíntia Moran se despedindo, agradeço a companhia, tô de volta amanhã, quinta-feira, a partir das 11, mas o Thiago Ferraz já chegou por aqui e assume a Saudade FM a partir de agora. Uma ótima quarta-feira para você.
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1: Excelente tarde para você, sejam todos bem-vindos. Esta é a 99,7 MHz, esta é a Saudade FM em ZYM717. Como é que você tá aí? Tudo certo? Eu sou o Thiago Ferraz, com você na sua companhia a partir de agora até as 8 horas da noite. 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

3h25 aqui na Saudade, Sheryl Crow com All I Wanna Do. A gente volta a 1994, para ser mais exato, né? Ainda é Jefferson Starship com Count On Me e Ivete Sangalo, a Nacional, com No Brilho Deste Olhar. Agora 3h25, excelente tarde.

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0: Queen the Gang aqui na Saudade, ótima tarde pra você com Celebration. Nós voltamos à década de 80 aqui na rádio que te faz recordar. Também Billy Idol com Eyes Without a Face, essa é de 84, e a Nacional de Sandra de Sá. Uma excelente tarde pra você que ouve a rádio que toca a trilha sonora da sua vida. Ótima tarde pra você.
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0: E o Hospital Municipal da cidade de Peruíbe abriu nesta segunda-feira a UTI pediátrica e a Clínica Médica Pediátrica. São 16 novos leitos exclusivos para crianças, 9 de terapia intensiva e 7 de internação clínica. Com a ampliação, o hospital passa a ter 46 leitos em funcionamento. A capacidade total prevista é de 72 leitos. E o Corinthians voltou a atrasar os direitos de imagem do elenco profissional e também da comissão técnica. Segundo a apuração do UOL, os pagamentos venceram nesta segunda-feira, dia 21, mas não foram realizados. Com o novo atraso, o clube passa a acumular 2 meses de direitos de imagem em aberto. As parcelas representam cerca de 20 milhões de reais em pendências com jogadores e também integrantes da comissão técnica. 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

0: Esse é Tim Maia aqui na Saudade. Uma ótima tarde pra você. Quem ouve lembra, acenda o farol. Ainda Brian Ferry com Slave to Love. Foi tema do filme 9 Semanas e Meia de Amor aqui na rádio que te faz recordar. 4h33, já já tem Conexão Saudade, segunda edição. 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
3: Agora 4:34.
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0: quarta-feira, dia 23 de setembro de 2026. Está no ar mais uma edição do Conexão Saudade comigo, Thiago Ferraz e a Rose de Oliveira. Oi, Rose, boa tarde.
1: Olá, Thiago, boa tarde para você, boa tarde para os ouvintes.
0: E hoje você fica sabendo, Zanin nega liminar para obrigar Senado a dar andamento à CPI do Banco Master. Receita Federal libera consulta lote residual do imposto de renda. CBF e clubes aprovam redução gradual no limite de estrangeiros nas séries A e B até 2030. TSE mantém suspensa a campanha de Deltan Dallagnol ao Senado pelo Paraná. Então fica com a gente, Conexão Saudade está no ar a partir de agora, hein? 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
0: Boa tarde para você, agora 5:06. O ministro Cristiano Zanin, do Supremo Tribunal Federal, negou o pedido de liminar para obrigar o Senado a dar andamento à CPI do Banco Master. A ação foi apresentada pelo senador Alessandro Vieira, do MDB de Sergipe. Zanin entendeu que nesse momento não há elementos suficientes para comprovar uma omissão ilegal da presidência do Senado. A decisão não encerra o caso, que poderá ser reavaliado após novas informações. E a Receita Federal abriu hoje a consulta ao lote residual da restituição do Imposto de Renda de setembro. Ao todo, 412.186 contribuintes estão incluídos nesse lote, que soma 1 bilhão

0: e 265 milhões de reais. O pagamento será feito no dia 30 de setembro. Para consultar, o contribuinte deve acessar o portal da Receita Federal ou o aplicativo Meu Imposto de Renda.
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0: Na saudade, 5:18, ótima tarde para você, Barbara Streisand e Kim Carnes.
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0: As informações do trânsito para você, ouvinte do Conexão Saudade. Às 5:19, falamos agora sobre as estradas, as informações que chegam através do X, Ecovias Imigrantes, neste momento, para você que ouve aqui o Conexão Saudade. As informações são as seguintes: Anchieta, sentido litoral, trânsito lento, dos quilômetros 39 ao 40 e dos 59 ao 64. Imigrantes, sentido litoral, congestionada, dos 64 ao 69, por alto fluxo de veículos. Na interligação Planalto, sentido litoral, também trânsito lento, dos quilômetros 2 ao 1. Nos demais trechos, trânsito normal. 5:20.
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2: E agora a gente fala de futebol aqui no Conexão. A CBF e os clubes aprovaram uma redução gradual no limite de jogadores estrangeiros nas séries A e B do Campeonato Brasileiro. A partir de 2027, cada equipe poderá relacionar até 8 estrangeiros por partida. O número cairá gradualmente até chegar a 5 em 2030. Flamengo e Bahia votaram contra a mudança. A CBF também informou que a questão dos 12 jogos para transferências será discutida futuramente. Candidatos ao Senado por São Paulo apresentaram posições diferentes sobre o impeachment de ministros do STF. Marina Silva e Guilherme Derrit defendem a abertura do processo com base no papel constitucional do Senado. Simone Tebet e André do Prado destacam que ninguém está acima da lei. Ricardo Salles faz ressalvas e diz que uma eventual condenação depende do processo. Soninha Francine e Geraldo Rufino também defenderam mudanças na corte.
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1: 5h31 e agora um breve giro na Baixada Santista. Em Santos, a Primavera Criativa, neste sábado e domingo, no Centro Histórico, também vai ser um momento de solidariedade. O público poderá doar brinquedos novos ou em bom estado ao Fundo Social de Solidariedade. Os donativos serão destinados a mais de 100 entidades cadastradas no município. Empresas que atuam no Complexo Portuário de Santos estão com 30 vagas de emprego abertas nesta semana. Há oportunidades em áreas administrativas e operacionais. Os requisitos variam de acordo com cada função. Os interessados devem procurar os canais oficiais das empresas. E atenção, comerciantes, a Secretaria Municipal de Saúde de Santos alerta para o golpe do falso fiscal sanitário. Um homem está entrando em contato pelo WhatsApp e cobrando R$ 1.500 via Pix para evitar supostas multas. A Prefeitura reforça, fiscais não cobram pagamentos durante a fiscalização. 5h32.
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0: 20 minutos para 6, ótima tarde para você, Cindy Lauper.
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0: As informações agora das travessias litorâneas para você, ouvinte do Conexão Saudade, segunda edição. As informações, de acordo com o site da CEMIL, da Secretaria de Meio Ambiente, Infraestrutura e Logística. Travessia Santos-Guarujá no momento com 8 balsas. O tempo de espera em Santos chega a 40 minutos, no Guarujá 15. Travessia Guarujá-Bertioga, 2 balsas. Tempo de espera 20 minutos. Travessia de pedestre Santos-Vicente de Carvalho, 3 embarcações. Tempo de espera 12 minutos. No litoral norte, São Sebastião e Ilhabela, 7 balsas. E o tempo de espera é de meia hora. 5h42.
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7: Boa tarde a todos. Segundo a meteorologia, teremos uma quinta-feira com predomínio de céu nublado e ainda com possibilidade de chuva durante o dia em algumas áreas do litoral paulista. As temperaturas amanhã vão oscilar entre a mínima de 15 e a máxima de 21 graus. O vento vai soprar moderado de leste e o mar vai ficar agitado e com risco de ressaca em várias praias da Baixada Santista. Por enquanto é só. Amanhã pela manhã eu tô de volta.
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1: 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O TSE suspendeu liminarmente a campanha de Deltan Dallagnol ao Senado pelo Paraná. A decisão é do ministro Floriano de Azevedo Marques e impede, por enquanto, atos de campanha, propaganda gratuita e uso de recursos públicos. O caso será analisado pelo colegiado do tribunal. A decisão considerou que o TRE do Paraná pode ter contrariado o entendimento anterior ao TSE sobre a elegibilidade de Dallagnol. A Itália prepara novas regras para as escolas. A primeira-ministra Giorgia Meloni anunciou um projeto que prevê a proibição da burca e do hijab, véus que cobrem todo o rosto. A medida também deve limitar o número de alunos estrangeiros por turma e exigir aulas de italiano para pais de alunos estrangeiros com dificuldades de integração. O número máximo de alunos ainda não foi definido.
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1: Na saudade, faltando agora 3 minutos para 6 eleições 2026. E a campanha de Flávio Bolsonaro do PL acionou o Tribunal Superior Eleitoral contra Lula por causa do discurso do presidente da ONU em Nova York. A representação questiona o uso do pronunciamento em contexto eleitoral e pede uma decisão urgente da corte. O pedido foi apresentado para o Flávio e pelo candidato a vice, Alfredo Gaspar, e foi encaminhado ao gabinete do presidente do TSE, ministro Cássio Nunes Marques. Vamos falar agora da Mega Sena. E ninguém acertou as 6 dezenas do concurso 3.061 realizado ontem, na terça. Os números sorteados foram 24, 25, 28, 37, 47, 55. Com isso, o prêmio está acumulado. O próximo concurso será realizado na quinta, com estimativa de prêmio de R$ 38 milhões.
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0: Na saudade, agora 6h05. Ótima noite para você, Lulu Santos.
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0: As informações agora do trânsito local para você ouvinte do Conexão Saudade, às 6h05, as informações do Waze. Algumas vias com trânsito bem carregados neste momento. A gente reporta para você, ouvinte aqui da Saudade, para você que circula pela Zona Noroeste, Nossa Senhora de Fátima, desde o início, é com trânsito bem carregado, é trânsito intenso a parado. Portanto, ainda tem alguns pontos de alagamento recorrente às chuvas do dia, né? Mas o trânsito bem carregado neste momento para você que ouve aqui o Conexão Saudade. Rua Júlio Ferreira também, de Carvalho, na Zona Noroeste, com o trânsito parado neste momento. Rua Itanhaém também, tudo ali próximo da Nossa Senhora de Fátima, com o trânsito bem carregado neste momento. Trânsito carregado a parado. A mesma situação na Avenida Martins Fontes. Flui um pouquinho mais, mas ainda segue com dificuldade para você que chega e também sai da região. Outros pontos, de acordo com o Waze, Avenida Rangel Pestana, nesse momento com trânsito carregado, Avenida Doutor Valdemar Leão, para quem sai do túnel também, situação bem carregada neste momento. De acordo com a última atualização, no Morro da Nova Sintra, Rua Torquato Dias, nesse momento, com trânsito parado. Rua Joaquim Távora, a partir da Ana Costa, em direção ao Canal 1, próximo ali a Antônio Bento, Rua Paraná, também com trânsito bem intenso neste momento. Pela Orla da Praia, trânsito moderado para você que circula ali pela Avenida Bartolomeu de Gusmão. 6h07.
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2: Agora 6:08.
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1: Este é o Conexão Saudade, música e informação para você. Um vídeo que está circulando essa semana na internet mostra autoridades brasileiras e ex-ministros numa festa patrocinada por Daniel Vorcaro em abril de 2024. Nas imagens aparecem o diretor-geral da PF, Andrei Rodrigues, o diretor-executivo William Murad e o diplomata Roberto Doring. Vorcaro também é visto conversando com Ricardo Lewandowski. Fábio Faria e Ciro Nogueira aparecem em outro momento. A Coalizão pelo Voto Consciente relançou a plataforma Tem Meu Voto, que ajuda o eleitor a comparar suas ideias com as posições de candidatos ao Legislativo. A ferramenta analisa 8 temas e cruza as respostas com informações de candidatos a senador, deputado federal e deputado estadual. Criada em 2018, a plataforma teve mais de 1.300.000 usuários e 34 milhões de acessos.
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0: 6h29 aqui na Saudade. Ótima noite pra você. Queen the Gang.
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0: As informações do trânsito para você, ouvinte do Conexão Saudade, às 6h29, a gente começa esse bloco trazendo as informações das travessias litorâneas. As informações do site da CEMIL, Santos Guarujá, atualmente 7 balsas. Tempo de espera em Santos, 50 minutos. No Guarujá, 20. Travessia Guarujá Bertioga, 2 balsas. Tempo de espera de 20 minutos. Travessia de pedestre Santos Vicente de Carvalho, 3 embarcações, com tempo de espera de 12 minutos. No litoral norte, São Sebastião e Ilhabela, 7 balsas, e o tempo de espera nesse momento é de 30 minutos. 6h29, agora as estradas, mais uma vez, para você ouvinte do Conexão. As informações do ex Ecovias Imigrantes. Anchieta, sentido capital, trânsito lento dos quilômetros 63 ao 61 e do 18 ao 17. Na Anchieta, sentido litoral, trânsito lento do 38 ao 40. E congestionado na pista marginal dos quilômetros 59 ao 64. Já na Imigrantes, somente no sentido litoral, trânsito congestionado dos quilômetros 64 ao 69 por motivo de obras. 6h30.
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1: 6h39 e Carlo Ancelotti comandou nesta quarta-feira o primeiro treino da seleção brasileira com o elenco completo na preparação para os amistosos contra a Austrália. O treinador ainda não definiu o time titular, mas a tendência é manter a base dos jogadores que disputaram a Copa do Mundo. Otávio, Arthur Dias e Wanderson foram os últimos a chegar a Brisbane e participaram normalmente da atividade. E o tenista brasileiro João Fonseca anunciou uma pausa na participação em torneios. O jogador disse nas redes sociais que várias lesões o impediram de jogar como gostaria e que ainda precisa de mais tempo para se recuperar. Segundo Fonseca, a decisão foi tomada em conjunto com sua equipe. O tenista não vai disputar os próximos torneios na Ásia. Ele afirmou que vai respeitar os sinais do corpo e da mente antes de retomar as competições. Faltando agora 20 minutos para 7.
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4: Faltando agora 6 minutos para 7, temperatura na marca dos 17 graus. E assim foi mais uma edição do Conexão Saudade. Esses foram alguns destaques de hoje. Zanin nega liminar para obrigar Senado a dar andamento à CPI do Banco Master. Receita Federal libera consulta a lote residual do imposto de renda. CBF e clubes aprovam redução gradual do limite de estrangeiros nas séries A e B até 2030. TSE mantém suspensa a campanha de Daltan Delagnol ao Senado pelo Paraná. O Conexão fica por aqui. Amanhã, às 7 horas da manhã, temos mais uma edição com a Rose Oliveira e Davi Rangel. E a programação continua com muita música e boa companhia aqui na Saudade.
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0: 7h29, na saudade, ótima noite pra você. Quem ouve lembra, R.E.M. com Lose My Religion, essa é de 1990, aqui na rádio que te faz recordar. Uma excelente noite pra você, rápido intervalo, na volta tem Cristina Aguilera.
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0: Ótima noite pra você que ouve a Saudade FM, a rádio que te faz recordar. Essa é Rita Lee com Ovelha Negra, fechando aqui a minha programação de hoje, né? Aqui da Saudade FM, eu amo essa rádio. Faltando agora um minuto pras 8 horas, já tem Adriana Lima depois do intervalo, chegando pra te fazer companhia aqui nos 99,7. Uma excelente noite pra você, eu, Thiago Ferraz, volto amanhã às 3 da tarde.
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2: 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Eu sou Adriana Lima. A partir de agora serei a sua companhia até a meia-noite, aqui na maior rádio flashback de todo o Brasil. Agradeço demais a sua companhia por aqui.

0: Lulu Santos com De Leve, lá de 1981. Antes, ouvimos Kerry Lucas com Hello Stranger. 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

0: Dalto com Flashback de 1982. Antes teve Beyoncé com Irreplaceable. Agora tem a Voz do Brasil. Eu, Adriana Lima, volto às 10 da noite aqui no seu dial com a nossa programação musical. Para continuar ouvindo as músicas é muito fácil. É só acessar o nosso site saudadefm.com.br ou ouvir através da Alexa, da Apple TV, da sua Smart TV e também do satélite de TV digital. E também através do nosso aplicativo oficial e gratuito. Obrigada por você ser a minha excelente companhia aqui na Saudade FM, a maior rádio flashback de todo o Brasil. Eu sou Adriana Lima e volto já já. 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